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2: O presidente do Tribunal Regional Eleitoral do Rio de Janeiro, desembargador Cláudio de Melo Tavares, pediu o apoio de lideranças partidárias para evitar a presença de candidatos ligados ao crime organizado. A declaração ocorreu nesta sexta-feira durante uma reunião com diretórios regionais dos partidos políticos para discutir as eleições de outubro. O desembargador fez um apelo aos partidos para uma análise criteriosa dos candidatos escolhidos em suas convenções para o pleito. Cláudio Tavares ainda afirmou que o tribunal pretende adotar uma atuação rigorosa para barrar candidaturas de indivíduos com vínculos com milícias, tráfico de drogas ou facções criminosas. Os Estados Unidos anunciaram hoje novas sanções ao Irã após ataques contra navios comerciais no Estreito de Hormuz nesta semana. O banqueiro e empresário iraniano Ali Ansari, radicado em Dubai, é um dos alvos das medidas, além de outras 13 pessoas e entidades. Ansari já havia sido sancionado pelo Reino Unido por seu suposto apoio financeiro às atividades da Guarda Revolucionária do Irã. O governo Trump citou esse histórico para justificar a sanção, além de descrever o empresário como um importante influenciador do novo líder iraniano Mojtaba Khamenei. Próximo informativo às 11 horas da noite. 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

Agora falta um minutinho para as 10 horas, o meu boa noite todo especial para você. Está entrando no ar o Love Songs, aqui em 99,9, aqui na JBFM. A partir de agora, eu, Maurício Berger, e você, aí na sua casa, no seu trabalho, no seu carro, no seu momento de lazer, principalmente você que está vivendo um momento de amor nesse momento, onde você estiver. Nós vamos curtir clássicos da música internacional. Sem dúvida nenhuma, a melhor playlist para fecharmos essa sexta-feira, dia 10 de julho, de um jeito bem gostoso, de um jeito super especial. Obrigado por você estar aqui comigo. Prepare-se que tem muita emoção no ar e muita informação importante também pra gente. O Love Songs de hoje começa com a dupla Captain and Tennille, Do That To Me One More Time.

Agora 10h08. O momento mais romântico do seu dia é aqui no Love Songs da JBFM.

KC and the Sunshine Band, Please Don't Go. Um encontro maravilhoso de dois grandes intérpretes, Roberta Flack, Peabo Bryson. A música Tonight, I Celebrate My Love. The House Martins, Build. E também Captain Etienneal, abrindo Love Songs de hoje com a canção Do That To Me One More Time. Agora 10h15, uma noite bem romântica, bem especial para você. Nesse momento, ao som de Janet Jackson.

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Agora 10 horas 24 minutos. Ótima noite para você que está aqui no Love Songs, curtindo essas músicas que tocam o coração da gente, fazem a gente viajar nos nossos pensamentos. Você está na JBF.

0: Once Upon a Long Ago, canção com Paul McCartney. Pretenders, I'll Stand By You. Let's Wait a While, Janet Jackson, aqui na JBFM.
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1: A quadra da Escola de Samba Mangueira recebe neste fim de semana o Arraiá da Estação Primeira. O evento terá um animado concurso de quadrilhas reunindo grupos de diversas regiões em uma celebração da cultura popular brasileira. As apresentações acontecerão neste sábado a partir das 16h e no domingo a partir das 14h. Além do concurso de quadrilhas, a programação inclui shows de forró, barracas de comidas típicas e brincadeiras. A entrada é gratuita. O Arraiá da Estação Primeira acontece neste fim de semana na quadra da Mangueira.
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5: Agora 10:30. Boa noite. Que bom que você está aqui comigo no Love Songs.

Você está na JBFM, você está curtindo comigo o Love Songs, agora 10h38, com essas músicas que cantam o amor. All by myself.

Essa música é muito especial, é muito bonita. A voz suave de Faith Hill com There You Be. Ainda tivemos All By Myself com Eric Carmen. Greatest Love of All, cantou Whitney Houston. E abrindo a sequência, os irmãos Alessi, Sad Songs. Faltam 13 minutos para as 11 horas. Você está na JBFM. Você está curtindo o Love Songs.

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Agora faltam 5 minutos para as 11 horas. A sua noite fica muito mais romântica aqui no Love

0: aqui no Love Songs, Peter Cetera e a música Glory of Love. George Michael cantou Father Figure e Old Girl, The Shy Lights. Eu sou Maurício Berger e adoro sempre estar ao seu lado para curtirmos as saudades do Love Songs. Vamos até a meia-noite, um intervalinho chegando e já já tem mais música.
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0: O presidente Luiz Inácio Lula da Silva conversou por telefone hoje com a presidente interina da Venezuela, Delcy Rodrigues. Segundo o comunicado divulgado pelo governo brasileiro, durante a conversa, Lula reafirmou a disposição do Brasil de continuar contribuindo para os esforços de reconstrução e para apoiar a população venezuelana. Os tremores que atingiram o país vizinho no último mês deixaram mais de 4 mil mortos. Rodrigues agradeceu a ajuda humanitária enviada pelo Brasil e disse que as buscas pelas vítimas seguem em curso, assim como as ações de assistência à população afetada. O Rio vai ter um sábado com sol e muitas nuvens, mas sem previsão de chuva. Segundo o Instituto Nacional de Meteorologia, a temperatura deve ficar entre a mínima de 14 e a máxima de 29 graus. Próximo informativo, à meia-noite. 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
0: 11 horas 2 minutos. Continua comigo. Você está na líder de audiência, curtindo até a meia-noite o Love Songs. Aquelas músicas que tocam o seu coração, mexem com a sua emoção e fazem você viajar ao passado.

JBFM e o Love Songs no ar. Essas músicas que fazem a gente viajar ao passado. Agora 11 horas 10 minutos. Boa noite.

O som do grupo Earth, Wind and Fire, Could It Be Right? Também Glenn Jones com We've Only Just Begun. Tivemos Right Here Waiting, A Saudade com Richard Marx. E também o Blue Magic, abrindo essa sequência com a música Sideshow. 11 horas 20 minutos. Você está curtindo a melhor playlist do seu final de noite. É o Love Songs aqui na JBFM. Ao som de Rick James e Smokey Robinson, Ebony Eyes.

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0: Ray Goodman e Brown, a música Special Lady. 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

FM, faltando 20 minutos para meia-noite, curtindo uma música maravilhosa atrás da outra, uma saudade gostosa, melhor do que a outra. Please forgive me. Esse é o Love Song.

Times for Once in My Life, um clássico da música romântica. Também Please Forgive Me, o Bryan Adams. Love is My Decision, de 1989, Chris de Burgh. Também tivemos Beatles com Hey Jude. Agora faltam 12 minutos para meia-noite, é a última sequência do nosso Love Songs de hoje, trazendo Foreigner.

Agora faltam 3 minutos para meia-noite. Essa é para fecharmos maravilhosamente bem o nosso Love Songs de hoje. Uma saudade com os Bee Gees.

0: Bee Gees, que você curtiu aqui no Love Songs da JBFM. E assim fechamos de um jeito muito especial o nosso programa de hoje.
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2: A mesa diretora da Câmara oficializou nesta semana a perda dos mandatos dos deputados federais Paulão, do PT de Alagoas, e Daiane Bittencourt, do União do Ceará. As medidas cumprem determinações da Justiça Eleitoral após a retotalização dos votos das eleições de 2022, sem necessidade de votação em plenário. Com o novo quociente eleitoral, houve uma mudança na distribuição das cadeiras na Câmara. Quem assume no lugar de Paulão é Nivaldo Albuquerque, do Republicanos de Alagoas, enquanto Priscila Costa, do PL do Ceará, assume a vaga de Daiane. Dias após ser eliminada pela Espanha nas oitavas de final da Copa do Mundo de 2026, a seleção portuguesa anunciou nesta sexta-feira a contratação do técnico Jorge Jesus, ex-Flamengo, para o novo ciclo. O português de 71 anos vai substituir o espanhol Roberto Martínez, que deixou o cargo logo depois da eliminação no Mundial. O contrato de Jorge Jesus é válido até a Copa do Mundo de 2030. Antes, ele terá a disputa da Eurocopa 2028. A estreia dele com o Portugal será no dia 24 de setembro contra o País de Gales, em partida da UEFA Nations League. Próxima informativa a uma hora. Outras notícias também no nosso site. Acesse jb.fm.
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2: Agora 12:04, muito bom dia para você.

da JBFM em 99,9 ou no seu celular com o aplicativo da JB, ou através do computador, ou através da Alexa, nas televisões, pois é. Bom, vamos em frente com o UB40.

Aqui na JBFM o som do Will to Power e a sua versão para esse grande sucesso do 10cc I'm Not in Love. Killing Me Softly with His Song, cantou Roberta Fleck. Adriana Calcanhoto com Cariocas. UB40 Can Help Falling in Love. Agora 19h19, uma linda música, aqui em 99,9.

0: Agora 12:29.
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O som dos tribalistas, Carlinhos Brown, Marisa Monte, Arnaldo Antunes, Já Sei Namorar, Have I Told You Lately, Rod Stewart cantou aqui na JBFM, também Millennium, canção com Robbie Williams e Dave McLean, a música Me and You. Faltando 16 minutos para uma hora da manhã, muito bom dia para você.

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2: Os alertas de desmatamento na Amazônia registraram o menor nível para um primeiro semestre em 10 anos. É o que mostra o levantamento divulgado hoje pelo Instituto Nacional de Pesquisas Espaciais. O número representa uma queda de 35% em comparação ao mesmo período do ano anterior. No último mês, foram contabilizados 1.233 alertas, que alcançaram uma área de cerca de 297 quilômetros quadrados. Em junho de 2020, a área atingida foi de aproximadamente 457 quilômetros quadrados. A área afetada pela remoção da vegetação nativa da Amazônia é a menor em duas décadas, com redução contínua desde 2023. O Vasco tem um novo treinador. O clube acertou a contratação do técnico português Pedro Emanuel, de 51 anos, que estava no Al-Fayyad, da Arábia Saudita. Antes, ele também comandou equipes como o Al-Nassr e Estoril, além de ter atuado como zagueiro no Porto. O contrato de Pedro Emanuel será válido até dezembro de 2027. O Vasco estava sem técnico desde o dia 18 de junho, quando demitiu Renato Gaúcho. Próximo informativo às 9 da manhã, outras notícias também no nosso site jb.fm. Deixo aqui o meu beijo carinhoso para você, meu abraço todo especial. Muito obrigado pela companhia que você me fez. Que você tenha um super sábado, um grande domingo, um final de semana maravilhoso. E logo mais, às 5 horas da tarde, a gente se reencontra para curtir mais música. Uma companhia do outro também. Aliás, por falar em música, continua a madrugada super musical aqui da JBFM. Tchau, tchau, gente!
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intrépido. Sentia um acréscimo de estima por si mesma e parecia-lhe que entrava enfim numa existência superiormente interessante, onde cada hora tinha o seu encanto diferente, cada passo com

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Santana e Rob Thomas, Smooth. Vanessa Rangel, Palpite. JBFM, são 7h34. Bom sábado pra você. 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

0: Adriana Calcanhoto, Marizia, Jason Ross, Lucky, ainda Cool and the Gang, Joanna. 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
2: A quadra da Escola de Samba Mangueira recebe neste fim de semana o Arraiá da Estação Primeira. O evento terá um animado concurso de quadrilhas, reunindo grupos de diversas regiões em uma celebração da cultura popular brasileira. As apresentações acontecerão neste sábado a partir das 16h e amanhã, domingo, a partir das 14h. Além do concurso de quadrilhas, a programação inclui shows de forró, barracas de comidas típicas e brincadeiras. A entrada é gratuita. O Arraiá da Estação Primeira acontece neste fim de semana na quadra da Mangueira. 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

0: Sade, Nothing Can Come Between Us, CNC Music Factory, Take a Talk. Faltam 3 minutos para as 9, na volta tem JB do Brasil, até já.
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0: O presidente Luiz Inácio Lula da Silva conversou ontem por telefone com a presidente interina da Venezuela, Delcy Rodrigues. Segundo o comunicado divulgado pelo governo brasileiro, durante a conversa, Lula reafirmou a disposição do Brasil de continuar contribuindo para os esforços de reconstrução e para apoiar a população venezuelana. Os tremores que atingiram o país vizinho no último mês deixaram mais de 4 mil mortos. Rodrigues agradeceu a ajuda humanitária enviada pelo Brasil e disse que as buscas pelas vítimas seguem em curso, assim como as ações de assistência à população afetada. A Polícia Civil fez uma perícia na praia de Ipanema, na zona sul do Rio, para investigar o aparecimento de placas de uma substância escura similar a piche ou óleo na faixa de areia. O material já havia sido comunicado aos órgãos competentes. Equipes da Delegacia de Proteção ao Meio Ambiente, acompanhados por peritos da Polícia Civil, coletaram amostras da substância. O material será analisado para identificar a composição e possível origem. A investigação busca esclarecer as circunstâncias do caso, identificar eventuais responsáveis e se houve prática de crime ambiental. Próximo informativo às 10 horas. 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
0: 9 horas, 1 minuto. Muito bom dia para você ligado, ligada com a gente aqui na JBFM. Eu sou o Christian Ferraz, te faço companhia até o meio-dia. E até lá, é claro, tem JB do Brasil que tá começando. 3 horas com o melhor da MPB. Você participa com a gente lá no chat, no aplicativo da JB. Não esqueça de dar like nas músicas que você mais gostar. Aproveita para trocar ideia, fazer amizade. Tá lá o chat liberado para você participar a partir de agora. São 9:02, JB do Brasil no ar e a gente começa viajando até o ano de 1982 para recordar uma canção de Caetano Veloso, imortalizada na voz de Gal Costa. Dom de Iludir. Aumenta para cantar junto e para curtir com a gente.

Os clássicos da nossa música aqui no JB do Brasil. Composição de Zé Renato, Chico Chaves, Cláudio Nutti, Juca Filho, Quem Tem a Viola. Nos vocais do Boca Livre, música lançada em 1979, aqui na primeira sequência de hoje. Antes, Beto Guedes, Paisagem da Janela. Gal Costa, Dom de Iludir, música de Caetano. 9:12, estamos só começando. Agora tem Alceu Valença.

0: No JB do Brasil, som de Vinícius Cantuárias, Só Você, Gilberto Gil, maravilhoso, toda menina baiana, ao seu Valença Tropicana. Na primeira sequência de hoje do JB do Brasil, paradinha rápida, a gente volta já com muito mais. 9 horas 23 minutos. Bom dia.
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6: Olá, tudo bem? Hoje o nosso bate-papo será com Daniel Leão, CEO da Construtora Internacional. Daniel, qual a importância de entregar o emblemático retrofit do edifício Aliança da Bahia no centro do Rio? O prédio, inclusive, vai abrigar a Casa Cor Rio, que completa 35 anos.
7: A importância, gente, de entregarmos o emblemático retrofit do prédio Aliança da Bahia, no meu ver, é trazer de volta o glamour ao centro do Rio de Janeiro. E no mais, gente, ficamos muito felizes em termos do nosso prédio ter sido escolhido para sediar a Casa Cor, que é um evento de decoração extremamente sofisticado e na sua 35ª edição. E no mais, é o primeiro a ser feito no centro da cidade.
6: Mais tarde eu volto falando um pouquinho mais com Daniel Leão, CEO da Construtora Internacional.

0: Caleidoscópio aqui no JB do Brasil, música do Herbert Viana, lançada pela Dulce Quental em 1986. Há 40 anos, portanto. Ainda por aqui, Dalto, Flashback, Blitz, musicão a dois passos do paraíso. Abrindo essa sequência, Cleiton e Cledir, Fonte da Saudade. Muito bom dia para você, sábado lindo aqui no Rio de Janeiro, sol, fim de semana maravilhoso para você que tá com a gente. Abraço aos amigos e amigas do chat, lá no aplicativo da JB, participando com a gente do JB do Brasil, que segue até o meio-dia com o melhor da MPB. Agora 9h41, hora de curtir Caetano Veloso.
1: Não.

0: música do álbum de estreia de Lulu Santos, lançado em 1982. Tempos modernos, o álbum e a música. Ainda por aqui no JB do Brasil, Tim Maia, Não Quero Dinheiro, Só Quero Amar, Guilherme Arantes, Lance Legal e Caetano Veloso, Outras Palavras. Faltam 4 minutos para as 10, daqui a pouquinho tem mais JB do Brasil, nós seguimos juntos até o meio-dia com o melhor da MPB. Agora tem informação, a gente volta já já com mais. Confirmando 9h56, bom sábado para você, ótimo fim de semana.
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0: O presidente do Tribunal Regional Eleitoral do Rio de Janeiro, desembargador Cláudio de Melo Tavares, pediu apoio de lideranças partidárias para evitar a presença de candidatos ligados ao crime organizado. A declaração aconteceu ontem, durante uma reunião com diretórios regionais dos partidos políticos para discutir as eleições de outubro. O desembargador fez um apelo aos partidos para uma análise criteriosa dos candidatos escolhidos em suas convenções para o pleito. Cláudio Tavares ainda afirmou que o tribunal pretende adotar uma atuação rigorosa para barrar candidaturas de indivíduos com vínculos com milícias, tráfico de drogas ou facções criminosas. O concurso 3030 da Mega Sena pode pagar hoje o prêmio de 20 milhões de reais para os acertadores das 6 dezenas. O sorteio realizado pela Caixa Econômica Federal ocorre logo mais às 9 da noite. O jogo simples, com 6 números marcados, custa R$ 6,00 e pode ser realizado pela internet até às 8 horas da noite. Próximo informativo às 11 horas. 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

Que sequência maravilhosa, hein? João Bosco, Papel Machê, Reluz, som do Marcos Sabino e abrindo o módulo Djavan Pétala. 10h13, ótimo sábado, seguimos juntos com JB do Brasil.

0: sai o som no Balão Vermelho, Cazuza nos vocais, Maior Abandonado, Lança Perfume, Rita Lee, pra gente matar saudades, A Cor do Som, Abri a Porta, Pepeu Gomes, Eu Também Quero Beijar. 10h29, daqui a pouquinho tem mais uma sequência aqui no JB do Brasil, até já. O Centro de Operações da Prefeitura do Rio informa que a Sete Rio vai implementar uma operação especial de trânsito no bairro do Engenho de Dentro, na zona norte da cidade, amanhã, para a realização da corrida Botafogo Run. As interdições ao trânsito de veículos ocorrerão das 4 às 9 da manhã. Entre as vias que serão bloqueadas estão Rua Doutor Padilha, Rua das Oficinas, Rua José dos Reis, entre a Rua das Oficinas e a Bento Gonçalves, além da Rua Henrique Scheid.
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Na Estrada, aqui no JB do Brasil, composição da Marisa Monte, do Arnaldo Antunes e do Carlinhos Brown, lançada naquele projeto maravilhoso chamado Barulhinho Bom, há 30 anos, em 1996. Antes, uma um pouquinho mais antiga, de 1969, Que Pena, Jorge Benjor. Milton Nascimento passou por aqui cantando certas canções e abrindo esse módulo, Zé Ramalho, admirável Gado Novo. A música não para, até o meio-dia, JB do Brasil, faltam 12 minutos para as 11, agora tem Kid Abelha.

0: Música emblemática do Cidade Negra, banda de reggae formada em Belfor Roxo, na Baixada Fluminense. Composição do Tony Garrido, Bino, Lazão e da Gama. Fez parte do álbum Quanto Mais Curtido Melhor, de 1998, musicão A Estrada. Os Paralamas do Sucesso, Lanterna dos Afogados, ainda aqui de Abelha, Os Outros. Faltando um minuto para as 11, já já, a última hora de hoje do JB do Brasil.
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0: O presidente argentino Javier Milei afirmou que viajará ao Brasil no final do mês para apoiar o pré-candidato à presidência da República, Flávio Bolsonaro, do PL. Em entrevista à rádio argentina Now, Milei disse que a visita deve ocorrer em 25 de julho, quando deverá ser feito o anúncio oficial da candidatura de Flávio em São Paulo. Ele ainda acrescentou que aproveitaria a viagem para ir a Brasília, onde visitaria o ex-presidente Jair Bolsonaro, que cumpre prisão domiciliar. O presidente argentino também confirmou presença nas cerimônias de posse dos presidentes de direita eleitos na América do Sul, Keiko Fujimori, no Peru, e Abelardo de la Espriella, na Colômbia. Os Estados Unidos anunciaram novas sanções ao Irã após ataques contra navios comerciais no Estreito de Hormuz nesta semana. O banqueiro e empresário iraniano Ali Ansari, radicado em Dubai, é um dos alvos das medidas, além de outras 13 pessoas e entidades. Ansari já havia sido sancionado pelo Reino Unido por seu suposto apoio financeiro às atividades da Guarda Revolucionária do Irã. O governo Trump citou esse histórico para justificar a sanção, além de descrever o empresário como um importante financiador do novo líder iraniano Mojtaba Khamenei. Próximo informativo ao meio-dia. Outras notícias no nosso site jb.fm.
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0: 11:02.
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o médico e músico niteroiense Dalto, aqui no JB do Brasil, Pessoa, música linda. Gal Costa, Meu Bem, Meu Mal, Sandra Sá, Não Vá, Cazuza, abrindo essa hora, Solidão Que Nada. 11h19, até o meio-dia, JB do Brasil. Hora de matar saudades mais uma vez com ele, Gilberto Gil. Um clássico, Andar com Fé.

0: Essa pra recordar a infância de 1982, do especial infantil da TV Globo, Pirlim Pimpim, Lindo Balão Azul, composição de Guilherme Arantes. Nos vocais, Moraes Moreira, Baby Consuelo, Bebel Gilberto. Por falar em Guilherme Arantes, ele passou por aqui cantando Deixa Chover, ainda Gilberto Gil, Andar com Fé, 11h30. Bom dia pra você.
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Aí o saudoso Gonzaguinha aqui no JB do Brasil, Lindo Lago do Amor, música lançada no álbum Grávido de 1984. Titãs, Go Back, Skank, Vamos Fugir, abrindo o módulo, Fábio Júnior, Caça e Caçador. Até o meio-dia, JB do Brasil, reta final, portanto, são 11h46 e a gente segue assim, ó.

0: Pra fechar o JB do Brasil, um clássico, Roupa Nova, Whisky a Gogô, Lulu Santos, O Último Romântico, Caetano Veloso, Eclipse Oculto. 11h58, JB do Brasil fica por aqui, mas amanhã tem mais, a partir de 9 da manhã, não perca, aqui na JBFM, mais 3 horas com o melhor da MPB. Eu sou o Christian Ferraz, fico por aqui, temos um encontro marcado logo mais às 10 da noite no Celebration JBFM, não perca também. 11h59 agora, bom sábado.
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4: O governo federal publicou uma portaria que define novas regras para a publicidade de apostas online. Segundo o texto, todos os anúncios de bets virão acompanhados de uma advertência do Ministério da Fazenda. Os alertas vão abordar os riscos de dependência e do uso de apostas como uma forma de investimento. A medida é semelhante à adotada nas propagandas de cigarros e de bebidas alcoólicas. As novas regras para a publicidade de apostas online entram em vigor no próximo dia 17 de julho. A seleção brasileira feminina de vôlei perdeu para a Tailândia por 3-7-0, parciais de 25-15, 25-15 e 25-17, em partida válida pela penúltima rodada na fase preliminar da Liga das Nações. A equipe do técnico José Roberto Guimarães jogou a maior parte do tempo com atletas consideradas reservas e ocupa a terceira posição na tabela. Agora o Brasil vai enfrentar os Estados Unidos em jogo com o início previsto para meia-noite no horário de Brasília. A nossa seleção já está classificada para a fase de quartas de final do torneio, que é disputado no Japão. Próximo informativo à 1 da tarde. Outras notícias também no nosso site jb.fm.
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4: Meio-dia e 1, boa tarde.
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0: Na JBFM, Rio Lewis and the News, Stuck With You, John Legend, PDA, ainda Duran Duran, Come Undone. O trânsito é lento na linha vermelha, sentido Baixada, desde a Ilha do Fundão até o acesso para a rodovia Washington Luiz. Na ponte Rio-Niterói, é grande movimento a partir da descida do vão central até a Praça do Pedágio, sentido Niterói. O tempo de travessia é de 17 minutos.
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0: Cast, Never Gonna Give You Up, Jota Quest, Fácil, Maroon 5, Sugar. 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Meio-dia 58.
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0: O ministro Alexandre de Moraes do Supremo Tribunal Federal ordenou a soltura do ex-prefeito de Belford Roxo, Márcio Canella. Canella foi preso em flagrante na última terça-feira por posse ilegal de arma de calibre restrito durante a sexta fase da Operação Unha e Carne. O ex-prefeito de Belford Roxo terá de cumprir medidas cautelares, como o uso de tornozeleira eletrônica, além de entregar o passaporte às autoridades. A Prefeitura do Rio anunciou a construção de um terminal intermodal em Campo Grande. Segundo a administração municipal, existe a intenção de criar outros terminais também na Zona Oeste, sendo um em Bangu e outro em Realengo. O prefeito Eduardo Cavalieri diz que, com a melhora da qualidade do serviço, é esperado um aumento na demanda de passageiros. De acordo com Cavalieri, a criação dos novos terminais será uma maneira de melhorar a experiência dos usuários. Próximo informativo às 14h. Outras notícias também no nosso site jb.fm.
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0: Ice House na JBFM No Promises, Bikini, Cavadão, Vento, Ventania e ainda Michael Jackson, I Just Can't Stop Loving You. Você está na JBFM, ouve em 99,9 também pelo nosso aplicativo. Ótima tarde de sábado, 1:30.
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0: Kate My Life, Heróis da Resistência, Dublê de Corpo, Daryl Hall and John Oates, Say It Isn't So.
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0: Autoridades dos Estados Unidos e do Irã devem retomar hoje as negociações para garantir que os navios tenham passagem segura pelo Estreito de Hormuz. A informação foi publicada pela agência Reuters após a chegada do ministro iraniano das Relações Exteriores, Abbas Araghchi, ao Omã. A principal exigência dos norte-americanos é que o regime de Teherã assuma de forma pública o compromisso de manter o Estreito de Hormuz aberto e totalmente livre para navegação. Ao menos 400 pessoas estão desalojadas após um temporal ter atingido a região metropolitana de Porto Alegre. De acordo com a Defesa Civil local, os pontos mais atingidos pela tempestade foram Eldorado do Sul e Canoas. O fenômeno foi ocasionado pela passagem de uma frente fria no estado gaúcho e a nebulosidade tende a diminuir. A previsão é que as áreas de instabilidade cheguem ao sudeste e ao centro-oeste neste domingo. Próximo informativo às 3 horas. 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
0: 2:02, boa tarde.
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0: Champ, My Kind of Lady, Vanessa da Mata e Ben Harper, boa sorte, Lionel Rich, You Are. Você está na JBFM. Ótima tarde de sábado.
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0: A Praça Nossa Senhora da Paz, em Ipanema, recebe a quarta edição da Feira Francesa. O evento celebra o feriado francês da queda da Bastilha, com mais de 100 barracas de gastronomia, vinhos e música ao vivo. Também estarão presentes chefes renomados. A entrada é gratuita. A Feira Francesa acontece neste fim de semana na Praça Nossa Senhora da Paz, em Ipanema, sempre das 10 da manhã às 9 da noite.
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1: Olá, amigos da JBFM. Daqui a pouquinho, às 18h, Noruega e Inglaterra decidem uma vaga para a semifinal da Copa do Mundo. Mas os jogadores ingleses já sabem o montante que vão receber caso conquistem a Copa. 103 milhões de reais. Esse é o prêmio que a federação vai bancar para os atletas. No entanto, parte dele vem da premiação da FIFA, 50 milhões de dólares. O Brasil, que ficou em 11º, faturou 15 milhões de dólares. Eu sou o Fábio Azevedo e volto daqui a pouco, direto da Copa, aqui na JBFM.

0: Fleetwood Mac, Dreams, Madonna, La Isla Bonita e ainda Elton John, Sacrifice. 3:01 e acesse o nosso YouTube, Rádio JBFM, para assistir a vídeos exclusivos de nossos eventos com grandes nomes da música. 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
0: Morreu neste sábado, aos 86 anos, o cantor e compositor italiano Peppino Di Capri. O artista estava afastado dos palcos e a informação foi publicada por meio de um post nas redes sociais. Peppino Di Capri teve mais de 60 anos de carreira e alcançou a fama mundial com o sucesso Champagne, lançado em 1973. A prefeitura da Ilha de Capri, no sul da Itália, decretou luto oficial e afirmou que Peppino levou o nome da região a ser conhecido em todo o mundo. Em mais um amistoso na intertemporada do futebol nacional, o Flamengo enfrenta o Benfica de Portugal daqui a pouco, a partir das 15h30. Além da realização de testes para o time do técnico Leonardo Jardim, a partida vale também pela chance de conquista do troféu do Algarve. Na atual pausa do calendário brasileiro, o Flamengo empatou com o River Plate em 2-2 e venceu o Lausanne Sport da Suíça por 2-0. Próximo informativo às 4 horas. Outras notícias também no nosso site, que é jb.fm.
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0: Believe It's True, de Javan, Linha do Equador, The Weekend Out of Time. 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Trânsito. No centro do Rio, a Rua do Resende está interditada entre as ruas Ubaldino do Amaral e dos Inválidos para o combate a incêndio em um imóvel comercial. Agentes do Corpo de Bombeiros e da Sete Rio estão no trecho. Já pela linha amarela, segundo a Lanza, o trânsito é lento no sentido Fundão, entre Maria da Graça e a saída para a Avenida Brasil, devido a um acidente ocorrido mais cedo.
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0: Me, Guilherme Arantes, cheia de charme. Tears for Fears, advice for young at heart. 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
0: O presidente da Câmara, Hugo Mota, chamou de indevida intervenção judicial a decisão do ministro Flávio Dino, do STF, de bloquear valores das contas de Valdemar Costa Neto. Segundo Hugo Mota, a iniciativa de Flávio Dino tenta criminalizar a atividade política no país. O presidente da Câmara disse também, por meio de nota, que a alocação de emendas parlamentares está em plena conformidade com a moldura normativa vigente. A Polícia Militar informou que o patrulhamento está reforçado em toda a região de Cordovil, na zona norte da cidade. Durante a manhã, foram registrados confrontos entre criminosos que disputam o controle das comunidades da Tinta e Dourado. Mais cedo, veículos foram usados como barricadas e a rua Cordovil teve que ser interditada temporariamente. Não há informações sobre presos ou apreensões. Próximo informativo às 5 horas. Outras notícias também no nosso site jb.fm.
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0: 4 e 3.
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0: do Castelo, Queen Radio Gaga. Você está na JBFM 4:31.
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0: O Museu Histórico Nacional no centro do Rio está com a exposição Sabores da Tradição, a história da alimentação na China antiga. A mostra faz parte da programação do Ano Cultural Brasil-China 2026. O público poderá conferir mais de 120 objetos vindos do Museu Nacional da China em Pequim, que mostram a história de 10 mil anos da comida no país. A exposição Sabores da Tradição, a história da alimentação na China antiga, fica em cartaz no Museu Histórico Nacional até 11 de outubro. O espaço funciona de quarta a domingo, das 10 da manhã às 5 da tarde.
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2: Autoridades francesas anunciaram que a Torre Eiffel e outros pontos de Paris terão fechamento antecipado até segunda-feira devido à intensa onda de calor na Europa. De acordo com o Serviço Meteorológico Nacional, 24 regiões, onde vivem mais de 20 milhões de pessoas, estão sob alerta máximo. A França enfrenta neste momento a terceira onda de calor em um período de 2 meses. Somente em junho foram notificados mais de 2 mil casos de mortes como consequência das temperaturas elevadas em território francês. Noruega e Inglaterra entram em campo a partir das 6, na busca por uma vaga nas semifinais da Copa do Mundo. A partida será disputada no estádio de Miami, colocando frente a frente dois dos melhores marcadores da competição. Marcadores de gol, é claro, né? O norueguês Haaland e o britânico Harry Kane. Quem vencer entre Noruega e Inglaterra vai enfrentar na próxima quarta-feira o vencedor do jogo entre Argentina e Suíça, marcado para as 10 da noite, pelo horário de Brasília. Próximo informativo às 6 horas. 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
2: Boa tarde, 5:02.
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estar com você, curtir sua companhia, desejar do fundo do meu coração que você tenha uma finalzinho de tarde de sábado maravilhoso, uma noite de sábado excelente, e eu sei que vai ter com muita música aqui em 99,9.

cantou Paul Young aqui na JBFM. Trevor Horns, Stepping Out, participação do Seal, também Kid Abelha, Como Eu Quero. Would I Lie to You, som de Charles and Eddie, agora 5h19. Uma tarde maravilhosa, um final de semana especial, um final de sábado excelente pra você, em 99,9.

0: Canção com Dan Hartman, Adriana Calcanhoto cantou também aqui na JB, Mais Feliz, A Thousand Miles, Vanessa Carlton. Agora 5:30, um intervalinho chegando e eu trago mais música pra você em instantes, aguenta aí.
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7: Atenção ao seu café da manhã. É um importante aliado para você prevenir doenças como obesidade e diabetes. Você deve preferir nesta refeição frutas frescas, vegetais, grãos integrais, proteínas e gorduras saudáveis. É o que recomendam pesquisadores da Universidade de Harvard. Há 35 anos, a MedRio ajuda seus clientes a cultivarem um estilo de vida saudável. Eles são atendidos por uma equipe multidisciplinar, altamente qualificada e fazem exames associados a 12 especialidades médicas em apenas 5 horas. Eu sou Gilberto Ururaí e lembro a você, saúde é prevenção, a forma mais elegante e inteligente de cuidar da saúde.

Whitney Houston cantou aqui na JBFM I Have Nothing, linda canção. Também Lose Control, Ted Swims, Ivan Lins, Lembra de Mim. Tivemos Don't Wanna Lose You abrindo a sequência, Gloria Estefan. Faltam 11 minutos para as 6 horas. Que tarde legal, obrigado pela sua companhia. Eu trago agora para você essa música aqui, é

0: sua companhia. Que bom ter você aqui comigo. Eu sou Maurício Berger e vamos juntos até às 10 horas da noite, preparando o clima para o Celebration aqui na JBFM.
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0: O senador Flávio Bolsonaro leu hoje, durante transmissão nas redes sociais, uma carta em que é apontado como porta-voz pelo ex-presidente Jair Bolsonaro. No documento, Jair Bolsonaro afirmou confiar no filho como a melhor opção para o combate à corrupção, violência e empobrecimento do Brasil. Na carta, Jair Bolsonaro indicou ainda ser o momento de deixar de lado possíveis diferenças. O senador Flávio Bolsonaro finalizou dizendo que o gesto do ex-presidente evita que existam falas conflituosas ou direções diferentes. Subiu para 4.333 o número de mortos em decorrência dos terremotos que atingiram a Venezuela. Segundo a atualização das autoridades locais, mais de 16 mil pessoas ficaram feridas e cerca de 17 mil estão desabrigadas no país. O terremoto duplo de magnitude 7,2 e 7,5 graus, ocorrido no fim de junho, afetou especialmente a cidade litorânea de La Guaira, com o desabamento de 190 edifícios da região. Próximo informativo às 7 horas. Outras notícias também no nosso site jb.fm.
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0: 6:03, boa noite.
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cantou aqui na JBFM, You Gotta Love Someone. Maria Bethânia, lá no início dos anos 1980. Uma música muito especial, Cheiro de Amor. Love Strain, Bruno Mars, Tina Turner, Let's Stay Together. Agora 6h20, você está na JBFM. Música e informação.

0: No filme 9 e meia Semanas de Amor, Brian Ferry e essa música que é um barato, Slave to Love. O nosso amor a gente inventa. Saudade com grande Cazuza, Rick Astley e Never Gonna Stop. Agora 6h31, muito boa tarde pra você. Aliás, muito boa noite pra você. Obrigado pela sua companhia aqui em 99,9.
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0: O Teatro Municipal no centro do Rio está completando 117 anos. E para celebrar a data, o espaço promove na próxima terça-feira uma programação gratuita que inclui um trecho da ópera Il Trovatore de Verdi na escadaria interna, apresentações de dança no Assírio, além de uma visita guiada pelo espaço com um quarteto de cordas. E para fechar o dia, terá a rara montagem da ópera Salvador Rosa, de Carlos Gomes. Os ingressos serão distribuídos uma hora antes, no local, exceto para o último evento do dia, que já teve retirada online. A celebração dos 117 anos do Teatro Municipal acontece na próxima terça-feira, a partir das 9 da manhã.
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7: Olá, amigos da JBFM, a bola está rolando para o primeiro jogo deste sábado. Noruega e Inglaterra. O vencedor enfrenta o vencedor de Argentina e Suíça. A bola rola às 10 da noite. E a semifinal acontece na próxima quarta-feira. Será que teremos a reedição de 2022? França e Argentina? A França já está garantida na fase semifinal e enfrenta a Espanha na próxima terça-feira. Eu sigo aqui, Fábio Azevedo, direto da Copa, na JBFM, e volto daqui a pouquinho.
0: Agora 6 horas mais 35 minutos. Boa noite. Muito obrigado pela sua companhia.

Duran Duran, que você curtiu aqui na JBFM. Ouviu também o Dalto com a música Espelhos d'Água. Que saudade do Dalto. Alô, Niterói. I Won't Give Up, Jason M. Rise. E tivemos o U2 com a música With or Without You. Muito que bem. Você está em 99,9. Você está na JBFM. E agora tem George Michael. A música...

0: Ele foi durante muito tempo guitarrista do Fleetwood Mac, Lindsey Buckingham e a música Trouble. Ainda George Michael com Heal the Pain. Faltando um minutinho para as 7 horas, ótima noite para você, curta muito o seu sábado. Obrigado pela companhia que você me faz. Eu, Maurício Berger, vou com você até às 10 da noite, aqui em 99,9, com muita música e informação do seu jeito.
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0: O Ministério da Educação prorrogou as inscrições do programa Universidade para Todos do segundo semestre deste ano. O novo prazo é válido até às 11 horas e 59 minutos da noite de amanhã, pelo horário de Brasília. Segundo o MEC, nesta etapa são oferecidas pouco mais de 471 mil bolsas para 380 cursos de graduação em 879 instituições privadas de ensino superior no país. As inscrições devem ser feitas exclusivamente no portal oficial, através do endereço acessounico.mec.gov.br/ProUni. Com gols de Samuel Lino e Wallace Yan, o Flamengo bateu o Benfica de Portugal por 2-1 hoje à tarde. O time português marcou com Pavlidis. E esse resultado levou o rubro-negro carioca à conquista do Troféu do Algarve. Durante a intertemporada, no sul de Portugal, o Flamengo já tinha empatado em 2-2 com o River Plate da Argentina e vencido o Lausanne Sport da Suíça por 2-0. O próximo compromisso da equipe do técnico Leonardo Jardim é o amistoso contra o Olímpia do Paraguai na próxima sexta-feira, em Brasília. Próximo informativo às 8 da noite. 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
0: Agora 7 horas 3 minutos.

Você está na JBFM e a JBFM está com você onde você estiver. Agora, 7h15, Rita Lee.

Cantou Mutante. Você ouviu também James Blunt, Carry You Home, Nua com Ana Carolina. E o Michael Jackson abriu a sequência com Human Nature. Agora faltam nada, agora 7h18. Ótima noite para você neste sábado. Muito obrigado pela sua companhia. Você que está aqui em 99,9, você que está aqui na

0: Notes, sempre com umas músicas fantásticas, né? Private Eyes, Bruce Springsteen, Night Shift, Madonna cantou Take a Bow. Agora 7:30, ótima noite pra você que está aqui em 99,9 JBFM.
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JBFM, faltando 17 minutos para as 8 da noite. Muito obrigado pela sua companhia. É hora de curtirmos In Excess.

JBFM, tivemos Inexcess com Never Tears Us Apart, também Someone You Loved, Luiz Capaldi, Amado, Vanessa da Mata. Agora faltam 14 para as 8. Boa noite.

0: Miles demais, né? Barão Vermelho, Bet Balanço, Castles in the Air, canção com Don McLean. 8 horas em ponto, muito boa noite pra você. Que bom que você está aqui comigo na JBFM, curtindo muita música e informação, sempre do seu jeito, preparando o clima pra daqui a pouquinho, às 10 da noite, vamos curtir o Celebration. Christian Ferraz vai apresentar um programaço e você não pode perder.
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0: O ex-prefeito de Belford Roxo, Márcio Canella, deixou o complexo de Jericinó em Bangu no início da noite. Ele foi solto após uma ordem do ministro Alexandre de Moraes do Supremo Tribunal Federal e terá que cumprir medidas cautelares. Márcio Canella já está usando tornozeleira eletrônica e, pela decisão de soltura, também precisará entregar o passaporte. O ex-prefeito de Belford Roxo foi detido em flagrante na última terça-feira pela Polícia Federal durante a sexta fase da Operação Unha e Carne. A chegada de uma frente fria vai mudar o tempo aqui no Rio neste domingo. Segundo o Sistema Alerta Rio, a previsão é de céu parcialmente nublado, com possibilidade de chuva fraca a moderada em pontos isolados a partir da tarde. Os ventos ficam entre fracos e moderados. Já as temperaturas variam entre a mínima de 15 e a máxima de 31 graus. 9 horas da noite, teremos o nosso próximo informativo. Outras notícias é só você conferir no nosso site jb.fm.
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0: 8:02, boa noite.
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0: E a gente continua junto, agora curtindo uma saudade muito especial. Foreigner, Waiting for a Girl Like You. Eu sou Maurício Berger, que bom que você divide comigo esse clima maravilhoso aqui na JBFM.

0: Muito bem, parou tudo aqui, mas vai voltar. Não sei o que que aconteceu, porque parou. Mas vai voltar. Atenção.
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Você ouviu aqui na JBFM o Robbie Williams, a música Sex It Up, Saber Amar, o som dos Paralamas do Sucesso, Bad Day, Daniel Porter e também o Foreigner. Recordamos Waiting for a Girl.

Música Head Over Heels. Também o Djavan cantou Lilás. Hang on to your love, a Xadê. 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
2: Agora 8h33, boa noite.

Phil Collins, que você curtiu aqui em 99,9. Também ao vivo e acústico, seguindo no Trem Azul, Roupa Nova, Cyndi Lauper, Time After Time. Agora faltam 15 minutos para as 9 horas da noite. O Super Tramp, aqui na JBFM.

0: Simply Red, Marisa Monte não é fácil. Rolling in the Deep, a cantora Adele e o Supertramp, Breakfast in America. Faltando um minuto para as 9 horas, você está em 99,9.
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0: Autoridades do Irã voltaram a fechar temporariamente o Estreito de Hormuz. Segundo o comunicado, a ação foi executada pela Marinha da Guarda Revolucionária Islâmica do país e vale até um novo aviso. O país persa já tinha ameaçado fechar a rota nos últimos dias em função da escalada dos bombardeios norte-americanos. Com isso, nenhuma embarcação está autorizada a passar pelo canal no momento. A Inglaterra venceu a Noruega por 2-1 na prorrogação após empate nos